tinha suspirado, tinha beijado um papel devotamente. Era a primeira vez que lhe escreviam aquelas sentimentalidades. E o seu orgulho dilatava-se ao calor amoroso que saía delas, como um corpo ressequido que se estira num banho térmico. Sentia um acréscimo de estima por si mesma e parecia-lhe que entrava, enfim, numa existência superiormente interessante, onde cada hora tinha o seu encanto diferente, cada passo conduzia a um êxtase e a alma se cobria de

0: Valeu. Obrigado. Maravilha, legal, legal. Valeu. Boa noite para todos aqui presentes. Que seja uma noite agradabilíssima, porque eu quero, acho que vocês também querem. E que seja uma noite cristalina, até porque música é tão saudável, né? Tão nutritivo. E então, se aproveitarmos essa noite, melhor para nós. Então, música nos seus ouvidos.
1: Quando o nosso cérebro perceber que não é nada disso,

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